Vou falar aqui, parece um gosto de frango, hein? Ah, mais nada, gente. Pelo amor de Deus, hein? Incorporar.

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0: Olá, você que está ouvindo essa emissora, essa frequência de rádio. Eu, Ronaldo Silva, estou chegando novamente com mais um quadro de notícia. É o Momento Rural e Momento News, trazendo para vocês agora as informações do que é levado aí, né, do cotidiano a nível nacional e também internacional, inclusive algumas dicas também do setor rural. Ó. Momento Rural e Momento News já está no ar. Edição de esta terça-feira, 11 de agosto de 2026. Bom, diretamente do estúdio da rádio, a gente já vai diretamente para o exterior falar com o nosso repórter móvel, Márcio Spier, que tem aí mais novidades para informar-nos. Márcio Spier estará trazendo, então, e também expandindo já o título das matérias de hoje. Alô, Márcio, seja bem-vindo.
1: Alô, Ronaldo, e alô, adventistas da Regional FM de São Alberto, Rádio Regional também de São Alberto, Rádio Taquara de Nova Esperança, Rádio Guarani de Corpus Christi e também Rádio Baracaju de Quilômetro 42 em Baracaju, além da revista Guia Binacional, Ronaldo.
0: É isso aí, um grande abraço a todos que nos acompanham por aí. E, enfim, está falando de onde hoje, Márcio?
1: Ronaldo, hoje estou aqui, precisamente, acabei de chegar no Centro de Saúde de Quilômetro 42, General Dias, estou com uma tosse aí, vou dar uma olhada o que está acontecendo aí. Um catarro um pouco com sangue, ver o que está acontecendo aí. Nesse inverno é bom cuidar, uma hora quente, outra hora frio. Rapaz, mais a gente que tem já uma certa experiência, né? Já não sou mais moleque, né, Ronaldo Silva?
0: Assim,
1: moleque mas... deita e rola, vai no chuva, vai no barro, vai tudo que lugar, depois de amanhã tá bom. A gente já tem mais experiência e já complica um pouco mais, né, Ronaldo Silva?
0: Assim, Márcio, a saúde em primeiro lugar e, claro, como pega uma certa idade, a gente tá sempre optando para, em primeiro lugar, né, a saúde, como você disse, quando é criança, quanto criança, não tem, né... Você pode estar correndo na chuva, não pega a gripe, mas pegou uma certa idade, você só de lembrar de que pegou 3 gotas de chuva, já está aí no outro dia meio perrengo. Mas é isso aí, Márcio. Cuide da saúde e para que você possa estar amanhã já um pouquinho melhor.
1: Exato. 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Isso. Nosso amigo Adjaime Pavei, candidato a intendente a Embaracaju, né? E o Francisco Gadioso, que é também o proprietário, que é candidato a concejal do Partido Liberal, Ronaldo Silva.
0: É isso aí. Grande abraço ao pessoal que estão nos apoiando aqui com o Momento Rural e Momento News.
1: Ronaldo, hoje no Momento Rural vamos falar um pouquinho... Mata tudo em 3 segundos. Como acabar com pulgão, ácaro e fungos nas plantas? Um inseticida de primeira, hein? Então, com a coisa básica que você tem em casa, e todo mundo tem em casa, o alho, fique coladinho que daqui a pouco a matéria na íntegra. Ronaldo, eu vou dar os destaques da Rede 1 de notícias.com.br do nosso amigo Délcio Luiz Parada e de quem vos fala, Márcio Pierre. Oliveira Castro, homem morto a tiros no distrito de Doutor Oliveira Castro, em Guaíra. Caminhoneiro de Foz morre em meio a frio extremo na fronteira entre Chile e Argentina. Colômbia tem jogos da Libertadores e da Sul-Americana suspenso após terremoto de magnitude 7.4. É para Libertadores, o jogo entre Tolima e Independiente del Valle está suspenso. Idoso de 77 anos fica ferido em colisão em Marechal com Cândido Rondon. Essas e outras notícias tu vai lá no www.rede1.com.br e ver essas e outras notícias a nível de Brasil, a nível de Paraguai e a nível de mundo. 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Porque é meio parecido com o Lineu da grande família. 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No Momento News, os seguintes destaques: Colômbia declara desastre nacional luego do terremoto. 132 mortos tem até o presente dessa matéria. Infelizmente, né, as famílias colombianas, nossas condolências. Outra matéria do futuro: paraguaios compram combustível mais barato em Foz do Iguaçu. E a última notícia da Telefuturo: cruel castigo em barrio São Francisco. A abuela encadena a sua nieta de 10 anos por escapar-se. É uma barbaridade, é uma brutalidade de fazer isso, encadenar, acorrentar e pôr cadeado no ambiente de 10 anos. Aonde estamos, né, Ronaldo Silva?
0: É complicado, é, Márcio? Complicado.
1: Vamos deixar o pessoal do Telefuturo falar um pouquinho mais sobre isso daqui a pouco. Fique coladinho. O Ronaldo daqui a pouco também traz cotação da moeda, cotação da Bolsa de Chicago, tempo e temperatura, né, Ronaldo Silva?
0: É isso aí.
1: Daqui a pouquinho. 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Às vezes acontecem coisas na vida, gente, que machuca, mas através delas que aprendemos a viver. Por isso, quando te deixar para baixo, como o sol, apenas espera o dia seguinte para brilhar mais uma vez. Ótima terça-feira a todos. E se Deus quiser, e há de querer, voltaremos amanhã, mesmo horário, nessa mesma história. Fiquem todos com Deus, que eu vou com ele. Fui, tchau, tchau, viado. Até amanhã.
0: Ok, Márcio, bem copiado o seu flash. Obrigado pelas informações. E a gente já vai diretamente, então, para os assuntos cabíveis, né? Começando, trazendo então para você, falando um pouquinho sobre aquele inseticida, né, que o Márcio falou aí nas iniciativas. É um inseticida bastante poderoso, bastante forte, e que não é químico, né, é orgânico. Vamos ouvir então aí, olha, essa matéria que vai falar sobre esse inseticida caseiro.
2: Pode parecer loucura, mas com quantos anos você descobriu que os gardens e floriculturas não querem que você saiba segredos como esse para acabar com pragas? Essas são algumas cochonilhas e formigas também. E eu vou te ensinar uma receita hoje para você acabar com todo tipo de praga de uma vez só. E eu tenho certeza que ninguém vai te contar isso, sabe por quê? Porque essa receita é gratuita, qualquer pessoa consegue fazer com as coisas que já tem em casa, e o resultado é o mesmo resultado daqueles inseticidas caros que normalmente as floriculturas vendem para você. Só que esse inseticida, por ser caseiro, ele não é perigoso e não oferece risco pra você. Você tem alho aí na sua casa? Porque alho é o principal ingrediente dessa receita aqui, só que ele não é tudo, ele sozinho é insuficiente, mas do jeito que eu vou te ensinar aqui nesse modo de preparo, você vai precisar aqui, ó, de um dente de alho, dois dentes de alho, três dentes, quatro dentes, é de três a cinco dentes de alho, depende da quantidade de inseticida que você vai fazer aí. Aqui eu coloquei esses alhos em um pilão, mas você não precisa de um pilão, você pode fazer isso em um prato, com um garfo, com uma faca. O importante é é que nós vamos ter que machucar esse alho aqui. E, gente, essa receita que eu tô ensinando pra vocês não é só cochonilha e formiga, não. É cochonilha, formiga, pulgão, mosca branca, mosca negra, lagartas e qualquer outro tipo de praga, de inseto que está atacando as suas plantas. Sem contar ainda que o alho, ele tem ação antifúngica. Então, até aquele pozinho branco ou amarelado que dá nas folhas, que aquilo é um fungo, é uma doença fúngica, também vai servir essa receitinha que nós vamos fazer. Nós vamos machucar esse alho aqui, mas não precisa muito, não. É só pra ele começar a trazer pra nós aquele aroma forte de alho, sabe? Enquanto a gente tá amassando aqui, comenta aqui embaixo, aqui no campo de comentários, comenta aqui da onde é que você está assistindo a gente, o seu nome, a sua região, pra gente saber até qual estado, até qual país está chegando esses nossos conteúdos aqui. Repare que o alho não ficou bem triturado, ele só ficou machucado pra liberar os compostos antifúngicos, antibacterianos e inseticidas que tem dentro do alho. Agora eu pego esse alho aqui e vou despejar em um recipiente aqui. Esse recipiente aqui, ele tem capacidade de 500 ml. E aí eu vou colocar aqui, ó, o alho, as cascas, tudo que eu triturei aqui, ó, eu vou colocar dentro desse recipiente e vou colocar aproximadamente 200, 250 ml de água quente. Eu fervi ela e já trouxe direto aqui, ó, pra esse composto aqui. A gente tá fazendo um líquido aqui altamente inseticida. Só que presta muito atenção, você não deve usar esse líquido agora com essa água ainda quente nas suas plantas. O que você vai fazer é deixar descansando por 12, 24 horas. Normalmente eu deixo aqui é de um dia pro outro, tá? Aqui, ó, já descansou. Tá vendo que a cor da água já está diferente dessa daqui que nós acabamos de preparar? Esse aqui já descansou por 12 horas. E aqui nós já podemos usar. Só que agora nós vamos terminar esse preparo, que é muito simples. Vamos basicamente potencializar o resultado. Em um recipiente borrifador, nós vamos colocar essa solução. Só que nós precisamos fazer o seguinte para essa solução vir para cá sem entupir o nosso borrifador. Eu vou colocar um funil na boca desse recipiente borrifador e vou usar um pedaço de pano velho ou tecido velho que você tem aí na sua casa. Esse aqui é um TNT mesmo, aqueles de escola que se encontra em papelaria, já velho, não é novo não. Agora eu vou colocar a minha solução aqui, ó, para peneirar, para tirar as impurezas. Vai passar somente o líquido e todas as cascas e resíduos de alho vão ficar nessa coagem que nós vamos fazer. Porque o que nós queremos aqui de fato é somente esse líquido com um altíssimo poder inseticida, antibacteriano, antifúngico. Olha só como ficou. Aqui a gente já tem o nosso líquido. Agora em outro recipiente eu vou colocar aqui 200 ml de água limpa, água comum da torneira mesmo. E vou pegar aqui, ó, o sabão líquido, detergente que você tem aí na sua casa mesmo. E com duas colheres rasas de detergente eu vou aumentar o poder inseticida dessa receita. Eu vou colocar aqui no recipiente o detergente separado, tá? E aí a gente vai misturar toda essa solução, essa água com detergente, e vamos também acrescentar na nossa receita. Antes, já confere aqui se você já está inscrito no canal, se você já está com o sininho de notificações ativado, porque todo dia nós temos receita nova. E mais importante é a parte que a maioria das pessoas erra, que é a hora da aplicação. Como aplicar, quantas vezes usar e o momento certo de você usar isso daqui, que eu vou te ensinar agora. Muitas pessoas acabam me perguntando: mas Wayne, por que que você coloca detergente nessa solução? E eu vou te explicar agora. O detergente, ele vai funcionar nessa aplicação aqui, aumentando a fixação dessa solução nas pragas. Se você aplicar só a água com alho, ela tem uma eficácia muito menor, porque rapidamente essa água evapora e aqueles resíduos de alho não estão presos nas pragas. Mas quando você acrescenta o detergente e mistura nessa solução, quando você aplica, o detergente gruda nas pragas, sufocando elas com essa solução de cheiro forte, fazendo assim ficar muito mais tempo sobre a praga, sobre a planta e até mesmo aos ovos das pragas que estão lá na sua planta. Por isso que com o detergente fica muito mais eficaz. Agora veja a movimentação das pragas nessa planta antes da aplicação. Repare que a quantidade de pragas na parte superior das folhas é pequena, mas na parte inferior é bem maior, e é por isso que o maior erro das pessoas é aplicar só por cima da folha, por cima da planta. Você não atinge todas as pragas quando você faz isso. Agora, se você aplicar em cima e atrás das folhas, você consegue combater todas essas pragas aqui, atingindo elas de fato. Agora eu vou aplicar aqui, ó, e mostrar o resultado para vocês. Eu vou aplicar na parte superior e na parte de trás também das folhas aqui, e essas pragas que estavam se mexendo, em segundos elas são sufocadas com esse cheiro forte e elas vão se ressecando. Elas param de se mexer e morrem de fato muito rápido. Então a gente vai aplicar nessa planta aqui para vocês verem esse incrível resultado. Essa aqui que é uma cítrica que tá plantada em vaso e vai produzir aqui nesse vaso. A gente acabou de aplicar e nós vamos vamos esperar nem um minutinho não, já vamos ver agora como que tá a situação dessas pragas aqui que a gente acabou de combater na nossa planta. Olha a movimentação de pragas, simplesmente acabou essa movimentação. Olha as formigas aí, gente, já estão eliminadas. E não é só formiga não, isso aqui funciona para todo tipo de praga que ataca a sua planta. Olha como a sua planta fica bem mais forte quando ela não tem pragas atacando ela, tá vendo aqui, ó? Olha aqui aonde estavam a grande movimentação de formigas, de cochonilhas, simplesmente foram eliminadas em questão de segundos. Agora tá vendo essa folhinha aqui, ó, com esses aspectos esbranquiçados? Essa é uma muda de caju e nós vamos aplicar também aqui, que é uma doença fúngica, nós vamos aplicar aqui e o fungo, ele simplesmente para no tempo, ele não consegue mais se espalhar a partir do momento que você combate com essa solução. Só que detalhe, bata por baixo também, tá? Vocês estão vendo esse saquinho aqui, gente? Aqui é um enxerto de abacate que nós fizemos, não tem nada a ver com a planta de caju, tá vendo que ela tá num saquinho separado aqui? A gente tem ele já brotando aqui, ó, não sei se dá pra você ver isso, só que não tá na hora de tirar não. Depois a gente vai falar sobre isso também, sobre esses enxertos, as suas plantas produzirem mais rápido. Mas hoje, o que eu quero ensinar pra vocês é justamente como acabar com o fungo, bactérias, com doenças, com pragas nas suas plantas de uma maneira muito fácil. Olha, a gente acabou de aplicar e olha a situação, o branco já sumiu, as folhas já estão verdinhas novamente e tudo isso em segundos. Olha a quantidade de cochonilhas que tem nessa planta losna aqui. Eu vou combater agora, vou bater aqui esse produtinho sobre as folhas e vou mostrar o resultado instantâneo que acontece nessa plantinha aqui também. Losna, alecrim e plantinhas de hortas são as que são mais atacadas por pragas. Vou bater aqui, ó, também nas costas das folhas. E essas plantinhas não pode se colocar qualquer tipo de veneno não, gente. Isso aqui é natural, você pode utilizar o quê? É base de alho. Então você pode aplicar em plantas que você se alimenta delas também. Agora você vai ter coragem de se alimentar de uma planta aí da sua horta que você simplesmente colocou veneno nela? Jamais, né? E é por isso que essa solução é tão eficiente para você usar aí na sua casa em todo tipo de planta. E a maioria das floriculturas não querem que você saiba disso, porque senão você para de gastar lá, né? Olha só, cadê a movimentação agora dessas cochonilhas? Turma, o efeito ele é instantâneo. Ele acontece em questão de segundos. Até agora foi tudo muito bom. Só que o mais importante, eu vou dizer para você agora, nunca use a aplicação desse produto quando a sua planta estiver sob incidência de sol forte. Sempre procure aplicar quando a sua planta está em ambiente sombreado, ou melhor ainda, use isso aqui nas suas plantas no finalzinho da tarde, quando o sol já está indo embora, a partir das 4:30, 5 horas da tarde, que não tem o risco nenhum de queimar a sua planta. Nenhum produto, seja adubo, seja inseticida, deve ser aplicado nas plantas sob o sol, sempre em ambiente sombreado. E mais importante do que isso, turma, todo mundo negligencia isso. Sua planta começou a ser atacada por pragas, ela está sinalizando que aqui no solo, ó, tá tendo deficiência. Praga só ataca a planta que está fraca. Cava um buraquinho aqui, ó, no cantinho da sua planta, depois de já combater as pragas. Aí você vai pegar aqui, ó, uma colher. Esse adubo é o que eu uso, o orgânico mais completo que eu gosto de utilizar aqui. É esse adubinho aqui. Já vou te revelar o nome, vou te ensinar primeiro como aplicar. Você vai pegar uma colherzinha assim, ó, dele, ó. Pra vasos desse tamanho aqui, eu uso uma colher bem cheia. Vou colocar aqui, ó, no cantinho, vou cobrir ele e vou fazer uma leve rega aqui nessa planta agora, para já começar de imediato a liberação de nutrientes. Vai fortalecer a minha planta, estimular saúde e biologia no solo e vai trazer mais nutrição para essa planta aqui, ó, que já sinalizou que a quantidade de nutrientes aqui está baixa. Esse adubo que eu uso aqui, ele é o Bokashi. Pode ser qualquer marca, sendo o Bokashi, ele é orgânico, natural para suas plantas, extremamente rico em nitrogênio, fósforo, potássio, micronutrientes, alimento para biologia do solo, fazendo todos os micro-organismos que estão aqui, ó, se alimentar e transformar tudo que vem pro seu solo em adubo de verdade. Eu vou deixar o link aqui embaixo para você ter acesso também ao mesmo adubo que eu uso aqui, se você quiser melhorar a qualidade de vida das suas plantas.
0: Muito bem, é um inseticida muito legal, né? E poderoso também, né? Potente. Elimina aí, né, o inseto, né? Na hora. Que bom. Bom, gente, vou agora para as informações sobre o mercado de Chicago, já que ontem não tinha liberado aí, né? É, não liberaram aí os valores dos três principais grãos, que são aí o soja, milho e trigo, mas hoje sim. Hoje a gente tem aí, olha, atualizado a abertura do preço do soja, base mês de setembro, que abriu aí em 1.163 e ele está estacionado, não teve oscilação, está nos 1.163, tá? E base mês de novembro, a abertura foi de 1.181 e o preço agora é de 1.180. Seria o preço do soja, então, para este momento, no dia de hoje. Já o milho, teve aí uma abertura no dia de hoje, de 438, base meio de setembro, tá? 438 e agora é 439. Em base meio de dezembro, a abertura foi de 461 e o preço agora é de 463 bush. Então, milho agora vale 439 bush para quem vai faturar o milho base mês de setembro e 463 bush para quem vai faturar o milho base mês de dezembro, tá? E o trigo? O trigo teve aí uma abertura de 639, 639, né, o trigo, e o preço agora é de 645, tá? Eu estou dizendo isso base mês de setembro. E base mês de dezembro, a abertura foi de 658 e o preço agora é de 664. Então, teve uma abertura de 658 e o preço agora é de 664. Informei-lhe sobre o preço do mercado de Chicago, sendo assim os três principais grãos que são eles, soja, milho e trigo, né, que são produzidos e exportados desde o nosso país. Vamos agora trazendo para vocês a cotação das moedas. Dólar hoje está sendo comercializado a R$ 5.910 na compra e R$ 5.950 na venda. Real brasileiro, R$ 1.135 na compra e R$ 1.155 na venda. O dólar real, R$ 5.14 na compra e R$ 5.22 na venda. Euro, 6.800 guaranis na compra e 7.720 guaranis na venda. E o peso argentino, 3 guaranis na compra e 5 guaranis na venda. Seriam então as informações sobre a cotação das principais moedas que circulam em nossa região. Também já vou antecipando aqui as informações sobre o comportamento do nosso clima.
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0: A previsão do tempo. Para hoje tivemos uma mínima de 15 graus Celsius. A máxima chegará aos 24 graus Celsius, onde se prevê entre 8 e 10 milímetros de chuva para o dia de hoje. Amanhã a mínima será de 18, a máxima chegará aos 27 graus Celsius. Será um dia ensolarado amanhã, quarta-feira. Já na quinta-feira, teremos aí um céu com nuvens novamente, onde pode até garoar, né? Se prevê garoas, algum chuvisco, mas não é considerável chuva, tá? Mas já não teremos sol predominante durante todo o dia na quinta-feira. Na sexta-feira, a mínima será de 16 graus Celsius, a máxima 22 graus Celsius. Temos aí também um pequeno foco de chuva para a próxima sexta-feira, que é de entre 8 e 10 milímetros, né? Não é aquela chuva, mas temos aí, né, a presença de uma chuva fraca na fronteira do Paraguai com o Brasil nesses dias aí, tá? Então, volto a repetir, na sexta-feira a mínima será de 16, a máxima 22 graus Celsius, pode chover entre 8 e 10 milímetros na sexta-feira. Já no sábado teremos sol predominando aí durante todo o dia. Eu acredito que a partir do sábado, né, esse tempo aí meio fechado vai dar um espaço, né, vai dar uma respiração aí, o pessoal vai poder colher o milho mais tranquilamente a partir do sábado. Olha, a temperatura de sábado, a mínima é de 18, a máxima chega já aos 30 graus Celsius, que já dá aquela sensação de verão, né? E no domingo também será volta então as temperaturas já como dá um transparecer de verão, né? A partir do final de semana agora então, gente, ó, domingo agora a mínima é de 20, já imaginou você acordando já com 20 graus Celsius? Pois é, a máxima pode chegar aí aos 31 graus Celsius no próximo domingo, então já será bastante calor, né, para a nossa região, já que estamos vivendo ainda no mês de agosto. Podemos então alcançar aí uma temperatura de 31 graus Celsius, a temperatura máxima para o próximo domingo. Será um dia também ensolarado. Os ventos hoje, por exemplo, vai pegar uma velocidade de 30 km por hora, no dia de amanhã vai pegar na velocidade de 36 km por hora. Na quinta-feira vai pegar aí uma velocidade de 34 km por hora. Sexta-feira diz aqui que vão pegar, o vento vai soprar até 27 km por hora. No sábado vai pegar uma velocidade de 29 km por hora. E no domingo uma velocidade de 37 km por hora. Seria essas as informações que eu tenho atualizada em respeito ao comportamento do nosso clima para a nossa região.
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0: Então, dessa forma, eu também posso dizer que eu vi um momento rural que vai ceder um espaço para o Momento News.
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0: Bom, dentro das notícias do Momento News, eu trago também como prioridade sobre o cruel castigo que uma avó deu aí para o seu neto, né? Isso, ó. Aonde aconteceu e como é o que nós vamos saber agora.
5: A cargo de quién estaba la criatura?
6: A cargo de la abuela. La tía llega en compañía de su pareja para intervenir y liberar a este pequeño. Después decide llevarlo hasta la comisaría jurisdiccional para denunciar lo que estaba pasando y pedir que se investigue. Hecho con intervención, obviamente, de la Fiscalía de la Niñez, de todas las instituciones que están, digamos, ligadas a este tipo de situaciones. Lo que dice la tía es que no sería la primera vez que este menor es sometido a este tipo de castigos, y de acuerdo a lo que contó cuando le recriminó a la abuela del pequeño por qué hizo eso, ella le habría respondido que este niño se había escapado y que por ese motivo decidió aplicarle este castigo. También contó que la mamá de este pequeño ya falleció hace aproximadamente 2 años y que su papá vive en otra ciudad, trabaja como navegante y tendría muy poco contacto con el niño, por eso está a cargo de la abuela. Ahora este menor está con su tía esperando a lo que decidan las autoridades. Asegura que no va a, digamos, ceder hasta que tenga la certeza que el nene va a estar seguro, que va a estar protegido, y exige que el caso sea investigado. Independientemente de cualquier conducta que haya incurrido el niño, obviamente entiende que encadenarlo, someterle a este tipo de castigos, no es para nada una manera adecuada de tratarlo, de criarlo. Por eso hizo la denuncia y la vamos a escuchar a la mujer.
7: Y yo salgo, lo primero que hago es agarrar mi celular y ir a grabar, porque yo dije que se le jugó todo mal, ¿verdad? Después me voy y le agarro a la criatura y me dice que, le pregunto, ¿verdad? En el video se observa donde le pregunto, ¿quién te hizo eso? Y mi abuela me dice. Y
8: ¿te sorprendió?
7: No, porque ayer hablé con una sobrina de ella y me dijo que no es la primera vez que le está haciendo eso. Que ya varias veces le está le está atando. Pero no es la manera, él salió sin permiso de la casa de ella, pero ella, la criatura todo el tiempo luego anda por la calle, él es reciclador, yo veo.
0: Son asuntos que hoy en día ya no es totalmente prohibido, ¿verdad? Es cierto tipo de castigo, ¿verdad? Hay otras formas. Bueno, cada uno con su opinión. Bueno, yo voy ahora a traer otro asunto por acá también, donde dice acá que paraguayos están saliendo del país para abastecer sus coches en el país vecino. Vamos a escuchar.
9: Última suba de precios en Paraguay. Dicen los esteños que no les importa formar largas filas en el Puente de la Amistad con tal de comprar combustible más barato, de mejor calidad y con el litro justo.
10: La última suba de combustibles que se dio en nuestro país hizo que las ventajas de vivir en frontera sean aprovechadas para abastecer los vehículos diésel o naftero en las estaciones de servicios de Foz de Iguazú. La gasolina aditivada brasileña tiene un costo de 7.242 guaraníes el litro ante los 9.445 el litro que se venden en las estaciones de servicios de Ciudad del Este. El diésel también tiene mejores precios en el vecino país, pues está a 7.944 guaraníes de acuerdo a la cotización actual, mientras que el costo por litro en las estaciones de servicios locales...
8: Así entonces está pasando, ¿verdad? Por, en la verdad que el combustible en nuestro país, ¿verdad?, alzó casi en las nubes, ¿verdad? Está caro, está bien que es un motivo con razón por la guerrilla, ¿verdad? Pero yo no creo que podía alzar tanto así. Así es, y bueno, nosotros que tenemos que, si locomover, es que tenemos que pagar, ¿verdad? O sí o sí, no hay otra salida. Y si tenemos, claro, la oportunidad, y eso que es, ¿verdad? Eso genera una oportunidad y la gente deja entonces de estar contribuyendo con el país para contribuir con el país vecino. ¿Y de qué adianta tanta suba, ¿verdad? Así es, los que tienen oportunidad, claro que van a hacer eso, van a abastecer, no es más barato. Imagínense, casi 2.000, algunos combustibles, pasa de 2.000 de diferencia, la misma graduación de combustible, la misma, ¿verdad? Como tanto como la nafta, como también el gasoil. Bueno, vamos ahora para otra información. Acá también tenemos un asunto internacional que entristece a nosotros, porque son centenas de personas que perdieron la vida en ese terrible terremoto que sacudió a Colombia en la fecha de ayer.
11: Y pasemos al ámbito internacional, hablemos del terrible sismo que sacudió el noreste y el centro de Colombia. Hasta este momento ya reportan al menos 132 muertos, centenares de heridos, hay una cantidad indeterminada de desaparecidos bajo los escombros. El terremoto también se sintió en zonas fronterizas con Venezuela, Ecuador y Panamá. El gobierno colombiano declaró la situación como desastre nacional.
12: Departamentos de Risaralda, Valle del Cauca, Caldas y El Chocó. En este último departamento, en la ciudad de San José del Palmar, se produjo el epicentro del fuerte sismo de 7.4 en la escala de Richter. El movimiento telúrico también se sintió en Bogotá, la capital colombiana. Algunas ciudades afectadas fueron Cali, Pereira, Quibdó, Manizales. El sismo tenía una profundidad de 107 kilómetros y al fuerte temblor le siguieron múltiples réplicas. Estas son algunas de las imágenes que recorrieron el mundo.
8: Muy fuerte las imágenes, ¿verdad? Y todos nosotros ya podemos percatar, ya miramos en las redes sociales. Terremoto en Colombia, ¿verdad? Bueno, hasta el momento entonces actualizado, pero esta cantidad puede subir todavía porque hay mucha gente todavía desaparecida bajo de los escombros, ¿eh? Ojalá que se encuentre con vida la gente bajo a los escombros. ¡Qué bárbaro! Así es. Ya que tenemos que unos dos meses por ahí atrás, también un fuerte terremoto que sacudió a Venezuela, ¿verdad? Ahí pasaron de 6.300 muertos, ¿eh? Contados, registrados. Miles y miles de heridos. El terremoto de Venezuela también, ¿verdad? Y se contabilizó pelo menos 6.300 y algo muertos también, que fue retirado bajo de los destrozos. ¡Qué bárbaro! Nosotros vamos también ya encerrando nuestro cuadro de noticias por acá. Un saludo especial a todos los que nos escuchan por esta emisora. También nuestra muchas gracias por el propietario, por el director, por cedernos ese espacio para que nosotros podamos de esta forma expandir ese momento de noticia por esta radio. Agradecemos a los oyentes y el espacio por Radio Meridional 102.9 de San Alberto. También por la Radio Regional 89.9 también de San Alberto. La Radio Maracayú 101.1 de Maracayú. La Radio Taquara 100.7 de Nueva Esperanza Troncal 4. Y la Radio Guaraní 91.1 de Corpus Christi. También por la revista Guía Binacional en Paraná, Brasil. Saludo a todos. Volvemos mañana, si así Dios mediante. Hasta entonces.
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